Bonita canção aí de Abel e Nadir. É, gente, muito bom esse disco do Abel e Nadir. Igreja Abençoada. Antes, Matheus Jensen cantou Livro da Vida. Abraçando o irmão José Hélio, juntamente com sua esposa, irmã Madalena Rodrigues, acompanhando a gente. Deus abençoe. Obrigado aí pela audiência. Deus esteja contigo, irmãos. Deus abençoe a vida de vocês e obrigado de coração pela audiência.

Lembrando dos anos 70, agora eu trago para você a Aparecida Ferreira. Aparecida Ferreira vai cantar Adão, Onde Estás? Linda canção para você.

Bonita mensagem musical, você ouviu Oséias de Paula, Cristo Jamais Mudará. Antes, você ouviu o Adão Onde Estás com a Aparecida Ferreira, saudosa memória.

Bela canção do Wagner Roberto, Osana. Antes, Wellington Silva cantou Sou Príncipe. 629-8176-6951. Este é o nosso WhatsApp para você participar e pedir aquela canção que marcou a sua vida.

Atento agora, Jociro Macedo, ouvindo a gente lá na cidade de Aparecida de Goiânia, participando, pediu e vai ouvir Altos Louvores, Vencedor.

E você ouviu aí a linda mensagem musical na voz do Luiz Arthur e a canção linda Você, do disco Drogas Matas 1976. Antes, a gente ouviu Vencedor, canção bonita do grupo Altos Louvores, pedido do Jociro Macedo, de Aparecida de Goiânia. Agora eu trago para você uma canção belíssima, original, a gravação original. Quem gravou primeiro essa canção? É isso aí, a canção bonita. Vou tocar aqui a gravação original, viu? Isabel Pacheco e a canção bonita Rosa Vermelha.

Bonita mensagem musical, hein? Isabel Pacheco, Rosa Vermelha. Antes, a gente ouviu o Luiz Arthur. Você, já tínhamos anunciado, na verdade, né? Então, nesse bloco ficou só com Isabel Pacheco e a canção Rosa Vermelha.

Gente, para você que conhece, você que gosta, você que já acostumou a ouvir a cantora Dalvinha, a primeira canção que a Dalvinha cantou solo, primeira canção solo da Dalvinha foi essa aqui, ó. Do disco Fogo no Altar, Até Quando?

Bonita canção na voz do Carlos de Oliveira, Só o Amor. Antes, a gente ouviu Dalvinha cantando Até Quando?

Linda canção você ouviu na voz, né? Do Adilson Gigante, Jerusalém, Sonho dos Fiéis. Antes, Viver com Cristo é Vida, de Débora e Leia. 629-8176-6951 é o nosso WhatsApp para você pedir aquela canção que marcou a sua vida, hein? 629-8176-6951. Agora eu trago para você Oséias de Paula, Pai Nosso.

0: E a voz disse: ué, mas você me chamou?
1: Chamei?
0: Eu não chamei ninguém. Eu estou orando. Deixa eu continuar. Pai nosso que estás no céu. Aí, olha aí, você me chamou de novo. E o cristão disse: fiz o quê? É, você me chamou. Você disse: Pai nosso que estás no céu. E eu estou aqui. Como é que eu posso ajudá-lo? E o cristão disse: mas eu não quis falar nada disso. É que eu estou rezando. Eu rezo o Pai Nosso todos os dias. Eu me sinto bem rezando assim. É como se fosse um dever, entende? E eu não me sinto bem até que eu cumpra esse dever. E a voz lhe disse: mas como pode dizer Pai Nosso sem lembrar que todos são seus irmãos? Como pode dizer que estás no céu, se você não sabe que o céu é paz, que o céu é amor a todos? E o cristão disse: é, realmente, eu ainda não havia pensado nisso. Aí a voz disse: muito bem, pode continuar a sua oração. E o cristão disse: santificado seja o vosso nome. Aí Deus: espere aí, o que você quis dizer com isso? E o cristão disse: bom, eu quis dizer, como é que eu vou saber? Faz parte da oração. Eu repito porque me ensinaram assim. Deus disse para ele: santificado significa digno de honra, santo, sagrado, separado. Quando você diz santificado seja o teu nome, você tem que entender que por mais que você diga isto, você não pode me tornar mais santo, porque eu sou santo. Então quando você falar santificado seja o teu nome, entenda que é na tua vida e à tua volta que você tem que santificar o meu nome. Continue essa oração. E o cristão disse: ah, bom, agora entendi. Mas eu nunca tinha pensado no sentido da palavra santificado. Tá bom, vou continuar a oração. Venha a nós o vosso reino. Seja feita a vossa vontade, assim na terra como no céu. E Deus disse: você está falando sério? E o cristão respondeu: claro, por que não? E o que você faz para que isso aconteça? O que eu faço? Eu não faço nada. Faz parte da oração também. Além disso, seria muito bom, meu Deus, se o Senhor tivesse controle sobre tudo o que acontece no céu e na terra. E Deus perguntou para o cristão: e por acaso, você deixa eu ter controle sobre a tua vida? E o cristão respondeu: é, eu tento. Eu frequento a igreja. Domingo mesmo agora eu estava na igreja. Deus disse: uma vez por semana você vai na minha casa e acha que faz a minha vontade? Eu não estou perguntando quantas vezes por semana você vai na igreja. Eu quero saber o que é que você faz na tua vida para que eu tenha controle sobre você. Como é que você trata os seus irmãos? Como é que você gasta o seu dinheiro? Como é que você utiliza o seu tempo? Se eu tivesse controle sobre você, você não ficaria tanto tempo diante da televisão, não ficaria tanto tempo na praia, não ficaria tanto tempo no bar ou com os amigos. Se eu tivesse controle sobre você, eu te colocaria o tempo todo em comunhão comigo. Você quer realmente que a minha vontade seja feita na terra como é no céu? Então comece pela tua vida. Aí o cristão disse: por favor, pare de me criticar. E Deus disse: desculpe, eu pensei que você estava pedindo para que fosse feita a minha vontade. Mas na verdade, você não está querendo que eu assuma o controle da tua vida. Porque se todos aqueles que rezam, oram, fazem preces, cumprissem o que pedem, o mundo seria bem diferente. Todos aceitariam.

auxiliam a minha vontade e o meu governo na terra. Mas quando eu faço frio sobre os homens, eles reclamam. Os homens não aceitam nem o sol, nem a chuva. As pessoas não aceitam como que a vida é conduzida. Querem governar por si próprias e não aceitam a minha vontade. Aí o cristão pensou e disse: é, acho que o senhor tem razão. Pensando bem, nas mínimas coisas, eu nunca aceito a sua vontade. Porque eu reclamo de tudo. Se o senhor manda chuva, eu peço o sol. Se o senhor manda o sol, eu reclamo que está calor. E se o senhor manda o frio, eu continuo reclamando, tremendo, dizendo que o meu cobertor não aquece. Se eu estou doente, eu reclamo que não tenho saúde, mas também não cuido dela. Muitas vezes eu me alimento mal. E até eu como coisas que não fazem bem para a minha saúde. E Deus disse: bom para você reconhecer tudo isso, mas eu estou disposto a trabalhar na tua vida. E se você quiser, as vitórias serão imensas apesar das lutas. E eu estou gostando desta tua nova atitude de reflexão. E o cristão disse: Senhor, eu preciso terminar a oração porque eu tenho outras coisas para fazer. E essa oração está demorando muito. Eu costumo fazê-la tão depressa. Deixa eu continuar. E Deus disse: à vontade. E ele orou: o pão nosso de cada dia dá-nos hoje. E Deus disse: pare aí. Você está me pedindo pão material? Você não sabe que nem só de pão vive o homem, mas sim de toda a palavra que sai da minha boca? Quando você me pedir o pão, pense na minha palavra, porque o pão de cada dia eu te dou. Eu quero ser um alimento diário, tão lembrado e necessário como o pão que você come pela manhã. Agora, você pode me pedir o que quiser, porque eu sou um pai amoroso, eu estou interessado na sua vida e também estou interessado na próxima parte da sua oração. Por favor, continue. E o cristão disse: perdoa as nossas dívidas, assim como nós perdoamos aos nossos devedores. E Deus disse: você está falando sério mesmo? Você quer o meu perdão? Mas acaso você perdoou o teu irmão que te ofendeu? Mas Senhor, eu sei de quem o Senhor está falando. Aquele sujeito me ofendeu várias vezes, meu Pai. Até gostaria de perdoá-lo, mas no fundo, o meu desejo é castigá-lo. Eu preciso me vingar. Ele tem que pagar caro tudo o que me fez. Aí Deus disse: mas e a sua oração? O que você está querendo dizer na sua oração? Você me chamou, eu estou aqui. Eu quero que a sua vida seja transformada. Eu quero limpar o seu coração. Mas você está carregando muito ódio dentro dele. Se você não perdoar aos teus inimigos, aos que te ofenderam, como é que eu vou te perdoar também? Como é que eu vou trabalhar no seu coração? Eu acho melhor você perdoar do que se vingar. E o cristão disse: é, meu Deus, pode até ser, mas eu vou me sentir bem se eu fizer aquela pessoa pagar caro. Deus disse: você não vai, não. Pelo contrário, depois da vingança, você vai se sentir pior. A vingança não é tão doce quanto parece. Pense na tristeza que você vai causar. Pense na tristeza que você vai sentir depois. Eu posso mudar a tua vida. Basta você querer e cumprir o que está me pedindo. Como, meu Deus? Ora, perdoe o seu irmão. Perdoe o seu inimigo. E eu te perdoarei e te aliviarei. Mas, Senhor, eu não posso perdoá-lo. O que ele me fez foi muito grave. Bom, tudo bem, se você não quiser perdoá-lo, eu também não vou te perdoar. Ah, meu Deus, mas eu preciso do teu perdão para ter paz. Está bem, o senhor está certo.
apesar de eu querer me vingar, na verdade eu sinto necessidade é do teu perdão. Então, está bem, meu Deus. Eu perdoo aquele fulano, eu perdoo os meus inimigos. Agora, me ajude, Senhor. Me mostre o caminho certo para eu seguir. E Deus disse: isto que você está me pedindo é maravilhoso. Eu estou começando a ficar muito feliz com você. E você, como é que você está se sentindo? E o cristão disse: meu Deus, muito bem mesmo. Olha, para falar a verdade, eu nunca tinha me sentido assim. Como é bom falar com o Senhor, meu Deus. Aí Deus disse: você ainda não terminou a oração. Prossiga. E o cristão continuou: e não me deixes cair em tentação, mas livra-me do mal. Deus disse: ótimo, vou fazer justamente isso. Mas por favor, não se coloque em situações em que você possa ser tentado. Como assim, Senhor? Olha, deixa de frequentar os lugares que você tem frequentado. Deixe de ver as coisas que você tem visto. Deixe de fazer aquilo que você percebe que é perigoso. Pare de andar na influência das más companhias. Pelo contrário, seja luz para as pessoas que estão à tua volta. E ao invés delas fazerem com que você pratique o mal, faça com que elas pratiquem o bem. Então, abandone toda a maldade, todo o ódio. E não ande pelos caminhos errados. E também não faça coisas horríveis para depois ficar correndo atrás de mim. Como assim, meu Deus? Eu não estou entendendo. Claro que você está entendendo. Você já fez isto comigo várias vezes. Comete o erro, depois vem chorando, pedindo socorro. Puxa, meu Deus, que vergonha. Pois é, você me pede ajuda, mas logo em seguida volta a errar de novo. E depois vem fazer negócios comigo outra vez. Eu queria tanto que você mudasse. Queria tanto que quando você me pedisse perdão, fosse com arrependimento. Ai, meu Deus, que vergonha. Me perdoe, Senhor, eu estou envergonhado, eu estou arrependido. Agora eu vou mudar. O Senhor me perdoa? Deus disse: claro que eu te perdoo. Eu sempre perdoo quem está disposto a se arrepender. Eu sempre perdoo quem está disposto a perdoar. Mas não se esqueça. Quando você me chamar de novo, medite em cada palavra que está dizendo. Termine sua oração agora. Ah, terminar? Ah, tá bom, meu Deus. Amém. E Deus disse: o que quer dizer amém? E o cristão respondeu: eu não sei. É o final da oração, a gente termina dizendo amém. E Deus disse: você só pode dizer amém quando aceita como verdade tudo aquilo que eu quero. Quando você mesmo concorda com as palavras que acabou de proferir. Quando você se sujeita à minha vontade. Porque amém quer dizer certamente. Assim seja, concordo com tudo que orei. E o cristão disse: meu Deus, obrigado por me ensinar. Obrigado por me fazer entender esta oração. E Deus disse: eu amo cada um dos meus filhos. E amo muito aqueles que querem sair do erro, que querem ser livres do pecado. Eu te abençoo. Fique na minha paz. E o cristão respondeu: obrigado, Senhor, por ouvir a minha oração e por ser meu.

Bonita mensagem musical na voz da Mara Dalila, Pai Nosso. Antes tivemos João Ribe, Palharim, o Cristão e o Pai Nosso. E abrindo o bloco, a gente ouviu Oséias de Paula cantando a canção Pai Nosso.

Bonitas canções você ouve até as 23 horas, trazendo o melhor da música evangélica do passado para você relembrar, para você ouvir lindas canções aqui. Daqui a pouquinho eu vou atender o meu irmão Edmilson, do Jardim Novo Mundo, que pediu aqui Grupo Nazareno, Sonda-me. Daqui a pouquinho eu toco para ti, tá?

Eu atendo agora o meu irmão Edmilson do Jardim Novo Mundo, participando comigo, pediu e vai ouvir. Grupo Nazareno, Sonda-me. Canção de 1989.

Opa, Nelson Ned, hoje já foi, Nelson. Você ouviu o Nelson Ned cantando Grandioso És Tu, né? E agora terminou, a gente ouviu Grupo Nazareno cantando Sonda-me, pedido do meu irmão Edmilson do Jardim Novo Mundo, em Goiânia. Ah, coisa boa, hein? Abraço, irmão Edmilson, Deus te abençoe, viu?

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2: Sempre tenho o Senhor diante de mim. Estando Ele à minha direita, não serei abalado. Salmo 16, verso 8.
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1: Onze e três.
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12: Oi, amores, boa noite, graça e paz. Sexta-feira abençoada, começando mais uma programação Tocando Corações. Hoje, dia 11 de setembro de 2026. 11 de setembro, sou Denise Fernandes e a partir de agora te faço companhia com a nossa programação. Que Deus abençoe sua vida, que Deus abençoe seu fim de semana. Vamos falar com o Senhor? Nossos contatos liberados para você participar, fica à vontade. Pai querido, Pai maravilhoso, aqui estamos na sua presença e queremos te agradecer por tudo que o Senhor tem feito. Gratidão pela vida, pelos livramentos, abençoe as famílias que estão na sintonia, abençoe, Pai amado, Pai querido, o nosso fim de semana. Gratidão por tudo, amém e graças a Deus. Chegando à nossa primeira sequência, ótima noite.

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1: Não te conhecia, mas de você já sentia saudade. Queria vê-la, ter em meus braços. Essa era minha vontade. Imaginava-me ao seu lado, feliz, realizado, um homem completo com a mais linda e maravilhosa mulher. Queria tanto tocar em suas mãos, sentir sua pele, sua maciez, seu cheiro e contar ao mundo inteiro o amor que nos une. Um homem e uma mulher, quando Deus os aproxima, quando os tira de mundos tão distantes e diferentes, os atrai, cria um clima, faz nascer dentro deles uma única emoção que mexe com os corações e as mentes. Assim somos eu e você. O Pai do Céu permitiu que eu a visse e jamais desistisse de tê-la para sempre. Tive a certeza de que era você quem eu esperava. Tantos anos aguardando a minha bênção chegar, muitas lágrimas, orações e clamores diante do altar. Finalmente, eu conhecia o meu amor. Olhava como se já a conhecesse de longos anos, quantos sonhos, quantos planos. Queria tanto te falar o que eu sentia, abrir meu coração e revelar toda a interna euforia. Contive-me, segurei o quanto pude, procurei disfarçar e esconder. Senti medo, medo de você não me corresponder, de amar e não ser amado, e a sofrer ser condenado. Foi quando fechava os meus olhos me esquivando, que vi você me olhando. O tempo parece que parou, o universo criado para nós se revelou. Estendi minha mão e a você eu toquei, sua pele na minha mão. Não esquecerei essa sensação. Houve um encaixe perfeito, um para o outro feito, aguardando apenas o momento do encontro. Pronto. Chegou o tempo certo. De mais perto, lado a lado, para o outro. E
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Muito bem, meus amores, fechando a nossa primeira sequência, esse é o nosso Tocando Corações, que segue com muito amor, com muito carinho, para você participar, nossos contatos liberados. Para quem está chegando agora, sinta-se à vontade, esse é o nosso Tocando Corações, a programação mais romântica aqui da nossa rádio. Vamos ouvir mais uma lindíssima sequência? Uma excelente noite!

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0: muito bem, meus amores. Esse é o nosso Tocando Corações, fechando mais uma sequência abençoada de canções que falam de amor. Falando de amor aqui comigo no nosso Tocando Corações. Tá na hora do intervalo, rapidinho, volto já.
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4: Bem-aventurados os que choram, porque serão consolados. Mateus 5:4.
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6: As vitaminas do complexo B são as maiores responsáveis pela manutenção da saúde emocional e mental do ser humano. 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
0: De volta com o nosso Tocando Corações, noite abençoada. Obrigada pelo carinho da audiência. Seguindo aqui com a nossa programação, Tocando Corações, para você participar, nossas redes sociais liberadas. Aproveita a oportunidade, compartilha.

Segue por aqui, meus amados, o nosso Tocando Corações nessa noite maravilhosa. Obrigada pelo carinho da audiência, para você participar aqui comigo através das nossas redes sociais liberadas. Meu Instagram, Denise Fernandes Locutora, à sua disposição. Chegando mais uma de amor, ótima noite!

0: para o nosso Tocando Corações. Com essa sequência linda, finalizo a edição de sexta-feira, desejando para você e sua família um fim de semana maravilhoso na presença de Deus. Que Deus continue te abençoando, um forte abraço, até segunda-feira, tchau, tchau.
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4: Pelo que sinto prazer nas fraquezas, nas injúrias, nas necessidades, nas perseguições, nas angústias por amor de Cristo. Porque quando sou fraco, então é que sou forte em Cristo. 2 Coríntios 12:10.
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Era uma vez uma linda ilha em alto mar. E nesta ilha moravam vários sentimentos. Um deles era a alegria. Também morava ali a tristeza, a vaidade, a sabedoria. Também morava o amor e muitos outros sentimentos. E todos viviam ali em união, em harmonia. Porém, um terremoto avisou que aquela ilha iria afundar. O amor ficou sabendo disso e se preocupou muito com os outros sentimentos, porque não queria que nenhum deles se perdesse. Então o amor procurou todos os sentimentos que viviam naquela ilha e disse: o terremoto me avisou que esta ilha vai afundar. Por isso, se preparem, salvem-se, providenciem uma saída rápida. Todos os sentimentos correram e cada um pegou o seu barquinho, tentando encontrar uma terra firme, uma terra segura, um lugar onde novamente pudessem viver exclusivamente para si mesmos. Só o amor não se apressou, porque o amor estava apaixonado pela ilha e consolava aquela ilhazinha dizendo: eu vou sentir tanto a sua falta. Eu ficarei com você até o último minuto. Eu não te deixarei. E a ilha era consolada pelo amor. E todos os outros sentimentos, mais do que depressa, abandonaram a ilha. Mas o amor continuou. Porém, um terremoto mais forte fez com que aquela ilha começasse a afundar lentamente. Que o amor disse à ilha: adeus. Agora eu preciso ir, porque o amor não pode morrer. Então o amor olhou para o alto mar e viu que os outros sentimentos tinham se salvado em vários barquinhos. Então o amor ficou observando, esperando que algum sentimento passasse ali com o barco. E de repente, o amor, quase se afogando, viu passar a riqueza dentro do seu barquinho. E o amor disse: riqueza, leve-me com você. Porém, de dentro do seu barco, a riqueza respondeu: eu não posso, amor. O meu barco está cheio de ouro e de prata, e você não vai caber aqui dentro. Não tem lugar para você no meu barco. E a riqueza foi embora. O amor viu que a água estava subindo, porque a ilha continuava afundando lentamente. Mas eis que passa um outro barquinho, e dentro dele estava a vaidade. Então o amor acenou para a vaidade e pediu socorro, dizendo: vaidade, aproxime-se com o seu barco, deixe-me ir com você. Mas a vaidade, se olhando num espelhinho, sem contemplar o amor, disse: infelizmente eu não posso. Eu estou toda perfumada, arrumada, produzida. Se você entrar aqui no meu barco com toda essa água que já está em você, meu barco vai ficar sujo. Você poderá até me molhar, poderá até borrar a minha maquiagem. Desculpe, amor, mas infelizmente eu não posso. E a vaidade foi embora no seu barquinho. O amor viu que a água continuava subindo. Quando olhou à sua direita,
e viu um outro barquinho. Um barquinho assim, meio lúgubre, meio tenebroso. Mas, naquela hora, interessava se salvar. E o amor olhou para dentro do barco e viu que dentro dele estava a tristeza. Então o amor acenou para a tristeza e disse: "Tristeza, posso ir com você no seu barquinho?" Mas a tristeza, cabisbaixa, lhe respondeu: "Ah, amor, estou tão triste. E se você quer saber, eu prefiro ir sozinha." E a tristeza continuou remando e foi embora. E a ilha afundando e a água subindo. O amor estava quase se afogando. Mas aí o amor avistou outro barco que passava. E havia muita festa naquele barco, porque quem estava dentro dele era a alegria. Então o amor começou a acenar para a alegria e pediu: "Por favor, alegria, me salve, me ajude." E começou a chorar. O amor chorava e a alegria disse: "Não, eu não vou te pegar, você está chorando muito e o meu negócio é alegria. Eu não quero compromisso com amor. Desculpe, amor, mas eu quero me divertir, adeus." E o amor ficou chorando naquela ilha que se afogava. A água continuou subindo. O amor já estava com a água no pescoço. Algumas ondas até lhe cobriam a cabeça. E o amor sabia que não podia morrer. Porém, quem poderia salvá-lo? Mas eis que passa um velhinho dentro de um barquinho também muito velho. E antes que o amor pedisse socorro, aquele velhinho se aproximou com seu barquinho e disse: "Vem cá, amor, sobe aqui no meu barquinho. Sobe, amor, que eu levo você." E o amor, radiante de felicidade, estendeu a sua mão para o velhinho, que segurou firmemente e puxou o amor para dentro do barco. E o amor ficou tão feliz por ser salvo que se esqueceu de perguntar o nome do velhinho. E o velhinho conduziu o amor até uma terra seca, firme. E o amor desembarcou ali para fazer todos felizes. E o velhinho retirou-se. Aí o amor, sentindo a falta daquele velhinho, começou a procurá-lo e perguntava: "Vocês viram um velhinho? Um velhinho que me socorreu, que me recebeu no seu barco, vocês viram?" Aí a sabedoria disse: "Ah, eu vi sim. Foi ele que te salvou, amor. Eu vi sim." E o amor perguntou para a sabedoria: "Então você o conhece? Você sabe o nome daquele velhinho?" E a sabedoria disse: "Lógico que eu sei o seu nome." "Então diga, diga," o amor dizia, "diga logo." Então a sabedoria respondeu: "Aquele velhinho é o tempo." E o amor perguntou: "O tempo?" E a sabedoria disse: "Sim, o tempo." Mas por quê? Por que só o tempo me trouxe até aqui? Por que só o tempo me socorreu?" E a sabedoria lhe respondeu: "Por quê? Porque só o tempo é capaz de ajudar a entender um grande amor."
atenção, deixe eu lhe explicar esta ilustração. A ilha é este mundo, que está destinado à perdição. Acredite ou não, um dia tudo isso se desfará e tudo isso passará. Por mais que você ame o mundo, você não vai poder ficar para sempre nele, porque ainda que o mundo não passasse, você com certeza passará. Mas, escute, você não é nenhum desses sentimentos. Você é o barquinho. E o barquinho pode receber dentro dele qualquer tipo de sentimento. E você pode viver de acordo com o sentimento que receber. Alguém quer viver em função da riqueza. E a riqueza muitas vezes é incompatível com o amor. Porque a pessoa que está amando o dinheiro não tem tempo para entender o verdadeiro amor. A vaidade também não, porque a vaidade só se preocupa com si mesma. A pessoa que vive em função de glória e fama ou de aparência física não tem tempo para amar qualquer pessoa. Aquele ou aquela que vive no egoísmo, ou a pessoa que vive na tristeza, ou a pessoa que vive somente na alegria, só quer saber de festa e gozar a vida, também não tem como entender um grande amor. Eu não sei como você tem vivido atualmente, mas a sabedoria está me usando agora para falar com você. Porque há um amor extraordinário neste mundo que está pedindo a você um lugar no seu barquinho. E pede ansiosamente que você o receba. E você precisa tomar a decisão de receber ou não. Mas se você vive na alegria, na tristeza, na vaidade ou na riqueza ou com qualquer outro sentimento, você jamais compreenderá o grande amor. Porém, à medida que o tempo vai passando, você vai adquirindo também entendimento para compreender qual é o verdadeiro amor. E este verdadeiro amor que quer um lugar no seu barquinho, ou seja, na sua vida, este amor tem nome, e o seu nome é Jesus Cristo. Ele é o amor de Deus, que está à tua porta batendo, pedindo licença para entrar. Você pode dizer: hoje não, estou preocupado em ganhar dinheiro. Hoje não, tenho uma festa importante para comparecer. Hoje não, estou muito triste. Hoje não, estou com dor de cabeça. Hoje não, preciso cuidar da minha vida. Mas pode ser que o tempo já lhe convenceu que nem a alegria deste mundo, nem a vaidade, nem a riqueza, nem a avareza, nem a tristeza pode te preencher. Você já deve ter compreendido pelo seu tempo de vida que está faltando amor dentro de você. E Jesus Cristo, o amor de Deus, Ele quer entrar na sua vida. Porque, acredite, não há nada mais sublime e importante do que o amor. E se o tempo já lhe fez compreender isto, eu quero ler para você a primeira carta do apóstolo Paulo aos Coríntios, capítulo 13, a partir do versículo 1, onde há, na minha opinião, um dos textos mais sublimes a respeito do amor. Ouça agora. Ainda que eu falasse as línguas dos homens e dos anjos e não tivesse amor, seria como o metal que soa ou como o sino que tine. E ainda que tivesse o dom de profecia e conhecesse todos os mistérios e toda a ciência, e ainda que tivesse toda a fé de maneira tal que transportasse os montes e não tivesse amor, eu nada seria. E ainda que distribuísse toda a minha fortuna para sustento dos pobres, e ainda que entregasse o meu corpo para ser queimado e não tivesse amor, nada disso me aproveitaria.
O amor é sofredor, é benigno. O amor não é invejoso. O amor não trata com leviandade. O amor não se ensoberbece. O amor não se porta com indecência. O amor não busca os seus próprios interesses. O amor não se irrita. O amor nunca suspeita. O amor não se alegra com a injustiça, mas sim com a verdade. Porque o amor tudo sofre, tudo crê, tudo espera. O amor tudo suporta, porque o amor nunca falha. Se você deixar o amor entrar dentro de você agora, se você abrir o teu coração e falar para Jesus Cristo: venha, Senhor, tome conta da minha vida, me encha com teu amor, me faça transbordar do teu amor, então o teu mundo não será uma ilha, e sim um mundo de felicidade. Mas olha, não deixe passar muito tempo, porque ele está à porta querendo entrar. Se você adiar esta decisão para outro dia, para outro ano, quem vai acabar se afogando é você, porque o verdadeiro amor está vivo pelos séculos dos séculos. Por isso, abra agora a porta do teu coração e deixe Jesus Cristo fazer morada na

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3: Mateus capítulo 1, versículo 21. Acharam? É escrito o seguinte: "E ela dará à luz um filho, e lhe porás o nome de Jesus." Em hebraico, Yeshua. Diga Yeshua.
4: Yeshua.
3: É como está no hebraico. Jesus é a versão grega do nome Yeshua, tá? E que acabou sendo esta versão adotada no ocidente. Então nós falamos Jesus, né? O ocidente fala Jesus, mas lá em Israel é Yeshua, esse é o nome original de Jesus. "Ele porás o nome de Jesus, Yeshua, porque ele salvará o seu povo dos seus pecados." Amém? O anjo está falando com José e esclarecendo: a sua noiva dará à luz um filho e lhe porás o nome de Jesus, Yeshua, porque ele salvará o seu povo dos seus pecados. Um bebê está sendo gerado e ele já tem uma missão. Nascerá com o objetivo único de salvar o seu povo dos seus pecados. Então eu leio mais uma vez e todos que estão comigo aqui na sede da Paz e Vida repetem em seguida. Vamos lá. "E ela dará à luz um filho e lhe porás o nome de Jesus, de Yeshua, porque ele salvará o seu povo dos seus pecados." Amém?
4: Amém?
3: Quem acredita que isso aconteceu? Levante a mão. Então vamos aplaudir esta palavra e oferecer para Deus a melhor salva de palmas possível. E enquanto você aplaude, abra a boca e glorifica também. Isso, todo o teu ser glorificando a Deus. Aplaude da glória. Oh glória, Pai bendito, abre o céu para receber este louvor, e sobre cada uma destas vidas, derrama a tua bênção, a tua virtude e o teu poder, e onde estiver uma só pessoa te aplaudindo e glorificando, à distância, visita cada uma destas pessoas também. Pai bendito, a tua palavra vai ser pregada agora. Este povo não quer ouvir um homem, eles querem ouvir a tua palavra. Então vem com teu Espírito Santo. Tome a boca do pregador, tome os lábios do mensageiro. Envia tua palavra com poder e autoridade. verdade e que a tua palavra vá, percorra toda a terra e produza o resultado para o qual está sendo mandada. Em nome do Senhor Jesus, diga amém, Jesus. Quem tem lugar, por favor, sente-se. Escute. José era o noivo mais feliz de Nazaré, porque ele havia conquistado a donzela mais virtuosa da cidade, a donzela mais desejada, a mais bonita, a mais elogiada, admirada, era a noiva dele. Ele iria se casar com a moça que todo mundo gostaria de ter como esposa. Ele era o homem mais feliz do mundo. Ele trabalhava a semana inteira com a expectativa de ir para a igreja no final da semana, porque era lá que ele revia o amor da sua vida. E quando terminava a reunião, José acompanhava ela até em casa, acompanhava a futura sogra, né? E acompanhava aquela emoção de estar ao lado da pessoa amada. Sabe quando você ama uma pessoa, né? O homem, por exemplo, quando ele ama uma mulher, ao se encontrar com ela, ele se sente um rei. É verdade ou não é? Tem mulheres que, quando o homem está ao lado dela, assim, ele se sente o homem mais importante do mundo. José se sentia assim. E a Maria também, a donzela, ela também, ela correspondia àquele amor. Ela se sentia uma rainha quando estava ao lado do seu noivo. E eles não tinham qualquer tipo de intimidade. Era namoro santo mesmo. Era namoro santo, nem de pegar na mão. Não pegavam nem na mão. Parece um absurdo, não é? Para os dias de hoje. Nem na mão eles pegavam. Era muito respeitoso. Era muito sério o negócio. E José, se sentindo um rei, acompanhava aquela linda donzela até a sua casa. Ali conversava mais um pouquinho. Futura sogra, não é? Convidava para um almoço, essas coisas. Um lanchinho. Era a alegria de José. Mas um sábado ele foi para a igreja e ficou decepcionado. Cadê a minha noiva? Cadê a Maria? Ela nunca falta na igreja. Por que ela não veio hoje? Ele ficou intrigado. Quando terminou a reunião, ele foi falar com a mãe da Maria. Dona Ana, por que a Maria não veio na igreja? Ela está doente? Aconteceu alguma coisa? Não, não. Quer dizer, aconteceu. Ela não está doente. Ela está diferente. A minha filha, essa semana, ficou eufórica. Disse que teve uma revelação e precisava ir para a Judéia visitar a prima Isabel. Porque na revelação que ela recebeu, a Isabel, sua prima, que já é idosa e estéril, estava grávida de 6 meses. E a minha filha não se continha na euforia. Mãe, eu preciso ir lá, eu preciso ir até a casa da prima Isabel. Mas a senhora deixou ela ir sozinha? A Maria estava diferente. Ela tinha um brilho. Tinha algo nela. Tinha algo nela que eu não sei explicar. Eu não consegui resistir. Como mãe, eu não tive autoridade para dizer, não, você não vai, é perigoso, imagina. Ela estava tão diferente, o semblante diferente, tinha algo dentro dela. Tinha alguma coisa dentro dela. Como mãe, eu não pude resistir. E ela foi. Ela foi. Essa semana ela foi para a Judéia, para a casa da prima Isabel, foi conferir se é verdade que a sua prima idosa e estéril está grávida de 6 meses. E quando que ela volta, dona Ana? Quando que ela volta, ela falou? Não, não falou quando volta. Eu acho que ela vai ficar lá na casa da prima Isabel, se for verdade que está grávida, até a criança nascer. E se não estiver grávida, ela volta imediatamente. Ah, tá bom. Naquela época não tinha celular. Que época boa. Não tinha orelhão, não tinha telefone, não tinha comunicação, não, o correio era praticamente inexistente. Não restou para José outra alternativa senão voltar amanhã para o trabalho e ficar esperando a sua noiva voltar. Será que é verdade essa história que a sua prima Isabel, idosa, estéril, está grávida de 6 meses? Bom, se a Maria chegar lá na Judéia, que fica a uns 100 quilômetros daqui, se ela chegar lá e a prima não estiver grávida, ela vai voltar imediatamente. Essa semana ela volta. Mas será que é verdade? E José, trabalhando na sua carpintaria, ficou na expectativa. Uma semana, 2 semanas, 3 semanas, 4 semanas. Dona Ana, todo sábado ele perguntava: notícia da sua filha Maria? Não, nenhuma notícia. Ela está lá na Judéia. Deve estar na casa da prima Isabel. Quinta semana, sexta semana, sétima semana, oitava semana, toda a reunião, o José ia lá no final da reunião: dona Ana, a senhora tem notícias da Maria? Não. Nona semana, décima semana: dona Ana, e a Maria? Não sei de nada, meu filho. Décima primeira semana, décima segunda semana, a Maria volta. A Maria volta e ela está já com 3 meses aproximadamente de gestação. O José, que era o noivo mais feliz de Nazaré, se tornou o homem mais infeliz da terra. Porque o primeiro pensamento foi: mentira. Tudo mentira. Ela saiu correndo porque no mínimo se apaixonou por outro homem, ficou com ele todo esse tempo, engravidou, ela adulterou, ela me traiu. Como que a Maria foi capaz de fazer isso comigo? Eu confiava tanto nela, eu acreditava tanto nela, ela parecia tão boa, tão correta, tão honesta, tão virtuosa. Como que pode? Como que a Maria teve coragem de fazer isso? Eu nunca toquei num fio de cabelo dela, nunca tive qualquer intimidade, e ela, grávida de 3 meses, e eu tenho certeza que eu não sou o pai. Eu que sou o noivo tenho certeza que eu não sou o pai. E se eu não sou o pai, ela adulterou. Se eu contar isso para as autoridades, ela será apedrejada até a morte. E o filho que ela está esperando também morrerá. Então eu vou sair de Nazaré. Eu não quero mais continuar neste lugar. Eu não quero mais as lembranças deste lugar. Eu quero esquecer que a Maria existe. Eu quero esquecer essa carpintaria. Eu quero esquecer essa droga dessa vida. Eu vou desaparecer. Ele planejou tudo isso e foi dormir. Amanhã eu levanto ainda com o dia escuro, antes que o sol nasça, e nunca mais ninguém em Nazaré vai ter notícia minha. E que pensem que fui eu que engravidei a Maria e fugi. Que pensem o que quiserem. Mas eu não vou denunciá-la para que ela não morra apedrejada. Pensem de mim o que quiserem. Eu estou com a consciência tranquila. Eu vou sumir. Eu vou sumir. Vamos ler aqui a palavra. Versículo 20. Estou no capítulo 1 de Mateus, versículo 20. E projetando José isso, eis que em sonho naquela noite, lhe apareceu um anjo do Senhor dizendo: José, filho de Davi, não temas receber a Maria, tua mulher, porque o que nela está gerado é do Espírito Santo. Em sonho recebendo essa palavra. E o anjo diz a José: e ela dará à luz um filho, é um homem que vai nascer. E lhe porás o nome de Yeshua. Anote, por favor, Yeshua significa Deus salva ou Deus salvador. Por isso que o anjo explica para José a finalidade do nascimento, de tudo aquilo, a razão do nome que ele deve pôr no menino, Yeshua, Deus salvador, o Deus que salva, e qual é a sua missão, qual é o motivo, a causa do seu nascimento, porque ele salvará o seu povo dos seus pecados. Porque até então não havia solução para o pecado. Preste atenção. Até então havia um paliativo, um genérico para a grave doença do pecado, que era o sacrifício de cordeiro.

0: você ouvindo Peterson e Maggie Ribeiro aqui na nossa programação. Começamos o bloco aqui com a Brenda. Ah, gente, como é bom, né? Falar das coisas de Deus, estar sempre na presença de Deus. Aí fazer as coisas que Deus ama, que Deus gosta, né? Porque não adianta a gente estar clamando o nome de Deus e falando mal da outra pessoa, com inveja da outra pessoa. Assim Deus não vai te abençoar. Então nós temos que andar no caminho certo, tá certo? No próximo bloco tem mais louvores. No próximo bloco terá muito mais canções, terá a palavra de Deus também, muito mais informações, tudo isso aqui na nossa rádio, tá certo? Já já tem mais.
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3: Duas e 36.
4: Assim diz a Bíblia.
5: 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Toma posse da vida eterna, para a qual também foste chamado, e de que fizeste a boa confissão perante muitas testemunhas. 1 Timóteo 6,12.
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3: Duas e 38.
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0: E agora tá chegando Maria Gomes com Lucas Agostinho aqui no nosso Worship Inbox.

aqui continuamos com louvores maravilhosos, nacionais e internacionais. Você curtindo aí a Lauren. Ah, pra gente é sempre um privilégio ter você aqui, tá bom? Você tá no seu trabalho? Tá em casa? Um abraço especial aí pra todos os motoristas de aplicativos, sempre sintonizando aqui a nossa rádio. Quero agradecer de coração. Continue sempre com a gente aqui, porque com certeza você será sempre abençoado, tá bom? Tá chegando a Nívia Soares aqui no nosso Worship Inbox.

0: curtindo Me Alegrarei, a Dai Music, aqui na nossa programação, aqui no nosso Worship Inbox, pra finalizarmos nesta sexta-feira, finalzão de semana. Quero agradecer pela sua sintonia, pela sua audiência, você que ficou juntinho com a gente, tá bom? O nosso Worship Inbox volta aí na edição especial de finalzão de semana. Eu espero por você. Eu tenho certeza que Deus tem muito mais pra sua vida, tá bom? Um ótimo final de semana, que Deus continue te abençoando ricamente. E até lá, tchau, tchau!
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4: Filipenses 4:6. Não andem ansiosos por coisa alguma, mas em tudo pela oração e súplicas, e com ação de graças apresentem seus pedidos a Deus.
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3: Três e seis.
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0: seu rádio pra você, Renan Sabadini, ponto de encontro, José Aguiar Cover, acalma aí, Diego e Carol Portões Celestiais. No livro de Jó está escrito: os olhos de Deus estão sobre os caminhos dos homens e veem todos os seus passos. Jó capítulo 34, versículo 21. Esse foi o tema de hoje. Eu quero orar com você. Senhor Todo-Poderoso Deus, nós te louvamos porque os teus olhos estão sobre os nossos caminhos e nada foge do teu olhar. O Senhor vê cada passo que damos, conhece nossas intenções, nossos pensamentos e até aquilo que ninguém mais consegue enxergar. Pai, ajuda-nos a andar em retidão diante de ti, não para agradar aos homens, mas para te honrar, honrar o teu santo nome, que nossas escolhas sejam guiadas pela tua vontade e que nossos passos estejam firmes na tua palavra. Quando estivermos cansados, desanimados ou sem força, lembra-nos de que o Senhor está vendo nossa caminhada. Nada do que fazemos em fidelidade é em vão. Sustenta-nos, corrige-nos quando for necessário e direciona-nos pelo caminho certo. Entregamos nossa vida em tuas mãos, confiando que o Senhor vê, cuida e age no tempo perfeito, e que seja feita a tua vontade. Em nome de Jesus eu oro e te agradeço por essa palavra. Amém. Valeu, povo de Deus, obrigado pela sua audiência, obrigado pela sua sintonia. Um abraço do Paulo Beto, fique na paz, Shalom.
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4: O Senhor é também alto refúgio para o oprimido, refúgio nas horas de tribulação. Em ti, pois, confiam os que conhecem o teu nome, porque tu, Senhor, não desamparas os que te buscam. Salmo 9, versículos 9 e 10.
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3: Nove cinquenta e três.
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11: Olá, queridos, graça e paz. Está começando o nosso programa de Bem com a Vida. Comigo, Alex Alves, na sua companhia. Seja bem-vindo, seja bem-vinda. 2 horas de muita música, alegria, palavra de fé para abençoar você e sua família. Aqui tem louvores que marcaram gerações, músicas atuais, vários estilos para todos os gostos, mensagens de esperança e reflexões que renovam a alma. Como diz em Salmo 118:24, este é o dia que fez o Senhor. Regozijemo-nos e alegremos nele. E assim a gente começa muito bem, com o coração cheio de gratidão. Um excelente fim de semana. Confira a nossa primeira sequência musical, começando com Aline Barros, Nosso Deus.

0: programação, tudo passa com esta super sequência musical do nosso primeiro bloco. Ainda tivemos Aline Barros, Nosso Deus.
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0: Agora tem Banda Purples, Cantarei, aqui no nosso De Bem com a Vida. Um excelente fim de semana.

0: O musical do De Bem com a Vida, Gabriel Guedes, Me Alegrar, também ouvimos Banda Purpose, Cantarei, ainda tivemos Eli Soares e Aline Barros nesta super sequência. Daqui a pouquinho tem mais.
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4: Dez e nove.
5: Assim diz a Bíblia.
6: O que atenta prudentemente para a instrução prospera. O que confia em Deus é bem-aventurado. Provérbios 16, verso 20.
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4: Dez e onze.
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0: Voltamos com mais um bloco especial do De Bem com a Vida. E para sua meditação, João 4:23, Jesus nos lembra: mas a hora vem, e agora é, em que os verdadeiros adoradores adorarão o Pai em espírito e em verdade, porque o Pai procura os tais que assim o adoram. Então vamos adorar juntos, porque onde há louvor, há presença de Deus. Que essas canções sejam oração em forma de música para o seu coração. Vamos adorar, começando com Estela e William Nascimento, Na Casa de Deus, ao vivo.

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0: Modão abençoado, hein? Super releituras, Gisele Cristina e André e Felipe, sabe filho? Também ouvimos Beca Costa, É Mais Que Uma Honra, e também Estela e William Nascimento, Na Casa de Deus, nesta super sequência musical. Voltamos já.
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1: Dez e vinte e seis.
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4: Salmo 91:1. Aquele que habita no esconderijo do Altíssimo, à sombra do Onipotente, descansará.
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1: Dez e vinte e sete.
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0: Muito bem, estamos de volta com o nosso programa De Bem com a Vida, De Bem com Deus, De Bem com você. É um prazer passar essas duas horas na sua companhia, sempre com o melhor do louvor, sempre com as melhores canções que edificam, que abençoam a sua vida. E agora chegou o momento especial do nosso programa. Parabéns para você que hoje celebra mais um ano de vida. Receba aí o nosso abraço e o nosso desejo que Deus continue guiando seus passos. A Bíblia diz em Jeremias 29:11, porque eu bem sei os pensamentos que tenho a vosso respeito, pensamento de paz e não de mal. Que o Senhor realize seus melhores planos sobre a sua vida. Parabéns a todos os aniversariantes do dia, que cada novo dia seja uma oportunidade de viver o melhor de Deus. Vamos de música aqui no nosso De Bem com a Vida. Vai para os aniversariantes do dia. Lugar Seguro, Aline Barros.

0: Finalizar muito bem a sequência musical do nosso De Bem com a Vida, Ruama, Melhor Amigo. Também ouvimos aí nessa sequência Thalita Roberta, Tente Outra Vez. Agora chegando o nosso momento de fé, a nossa reflexão do dia.
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0: Recebendo um novo coração. Quantas vezes nós nos sentimos que nossos corações se endurecem com o passar do tempo? As decepções da vida, os pecados repetidos, as mágoas não resolvidas e a rotina pode nos tornar insensíveis à voz de Deus. Mas o Senhor, em sua infinita misericórdia, não nos deixa nessa condição. Ele promete algo extraordinário, um coração novo. No livro de Ezequiel, capítulo 36,

0: versículo 26 está escrito: darei a vocês um coração novo e porei um espírito novo em vocês. Tirarei de vocês o coração de pedra e em troca darei um coração de carne. Este versículo de Ezequiel é uma promessa poderosa de restauração. Deus não está interessado apenas em mudar os nossos comportamentos superficiais, mas deseja uma transformação profunda e interior. O coração, na linguagem bíblica, é o centro da vontade, das emoções e das decisões. Quando Deus promete nos dar um coração novo, Ele está oferecendo renovar a nossa essência, aquilo que somos no íntimo. Receber esse novo coração é uma obra do Espírito Santo. Não conseguimos fazer isso por esforço próprio. É uma troca divina. Deus retira o coração endurecido pelo pecado e o substitui por um coração sensível à sua vontade. O novo coração pulsa com fé, arrependimento, amor e obediência. Ele é moldado segundo o caráter de Cristo. Mas essa promessa também nos chama a rendição. Precisamos reconhecer a nossa necessidade de mudança e nos abrir para que Deus opere em nós. Muitas vezes, nós nos apegamos ao velho coração por medo de perder o controle ou por comodismo espiritual. Somente quando rendemos totalmente ao Senhor é que experimentamos essa renovação verdadeira. O coração novo também traz novos frutos. Ele nos move a amar como Jesus amou, a perdoar, a servir, a buscar a presença de Deus com alegria. Não se trata apenas de sentir, mas de viver de forma transformada. Aquele que recebe um coração novo caminha em novidade de vida, guiado pelo Espírito Santo e não mais pela carne. Hoje essa promessa ainda está disponível para todo aquele que crê. Deus continua sendo o mesmo, pronto para transformar vidas com seu amor restaurador. Seja transformado de dentro para fora. O primeiro passo para receber um coração novo é admitir que o coração atual está endurecido ou distante de Deus. Ore com sinceridade, pedindo ao Senhor que revele áreas endurecidas pela mágoa, orgulho ou pecado. O novo coração é obra do Espírito, não de esforço humano. Renda-se à direção de Deus diariamente, permitindo que Ele molde seus pensamentos, desejos e atitudes. Um coração novo precisa de alimento espiritual. Medite na palavra, permita que ela renove a sua mente e encha seu coração com a verdade. Quanto mais a palavra habitar em você, mais sensível seu coração se torna à voz de Deus. Ore comigo. Senhor, entrega-me um coração novo, sensível à tua voz e guiado pelo teu Espírito. Remove todo endurecimento e enche-me com teu amor, graça e verdade. Transforme meu interior e me faz viver segundo a tua vontade, refletindo o teu caráter em tudo. Em nome de Jesus. Amém. Muito bem, meus queridos, foi uma honra dividir esse tempo com vocês. Que cada música, que cada versículo, que cada mensagem tenha falado ao seu coração e renovado a sua fé nesse dia. Não se esqueça, você é amado, você é amada, escolhido, escolhida e tem um propósito lindo na presença de Deus. Conte comigo e com o programa de Bem com a Vida, né, para te acompanhar nos fins de semana com muito louvor, animação e boas vibrações. Que a paz de Deus, que excede todo entendimento, guarde o seu coração e a sua mente em Cristo Jesus. Até a próxima edição. Lembre-se, viva com otimismo, viva com fé e viva de bem com a vida.
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3: Assim diz a Bíblia.
4: Acaso não erram os que maquinam mal, mas amor e fidelidade haverá para os que planejam o bem. Provérbios, capítulo 14, verso 22.
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2: Eu já estou aqui, graça e paz, meus irmãos, meus amigos, minhas amigas, sintonizados com a gente nesse que é mais um final de semana. Deus abençoe a você onde quer que você esteja. Tá valendo demais a sua audiência, a sua sintonia aqui com a gente. Serão aproximadamente 120 minutos levando para você o melhor conteúdo abençoando a sua vida. Já agradecido a você de norte a sul, de leste a oeste, ligado, conectado com a gente. Você da nossa localidade, da nossa região, você que tá ouvindo a gente no estado, Brasil afora, pelo exterior, através da internet. Muito obrigado pela audiência. E como sempre, na nossa programação, teremos por aqui aquela palavra que você precisa ouvir do nosso devocional da semana. Teremos também a melhor música gospel, dois louvores para recordar, a nossa faixa internacional, a participação dos nossos ouvintes, pedido musical livre, salmo da semana e muito mais. E a gente começa com André Valadão, Clamo Jesus.

Maria Marçal, Lágrimas de Vitória. E você acompanhando com a gente esse final de semana, que é o primeiro final de semana. Obrigado a você que ficou a semana inteira junto com a gente aqui, tanto no programa diário, quanto acompanhando os nossos programas de final de semana aqui na nossa rádio. Deus te abençoe grandemente. Para fechar, tem Júlia Vitória, Nívia Soares, Canção dos Redimidos.

0: Lívia Soares, Canção dos Redimidos, fechando aqui a primeira parte do nosso primeiro programa da semana de setembro. Setembro chegando, seja muito bem-vindo. Setembro maravilhoso. É, gente, o ano tá passando mesmo. E daqui a pouco tem informação, hein, sobre a Igreja Deus é Amor, gente, recebendo cantores gospel que não são da gravadora Voz da Libertação e nem tampouco da denominação Deus é Amor. Quem vai estar, inclusive, nesse final de semana lá na Deus é Amor? Vocês não sabem, mas vão saber daqui a pouco, depois do intervalo.
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4: Meio-dia e quatro.
5: Assim diz a Bíblia.
6: A minha porção é o Senhor, portanto, esperarei nele. Livro de Lamentações, capítulo 3, verso 24.
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3: Meio-dia e seis.
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7: E o nosso programa seguindo nesse final de semana abençoado. Agradecendo a você pela audiência em qualquer ponto, em qualquer localidade do Brasil e do mundo, ouvindo a gente pela internet. Você nos apps, você no site, você ouvindo pelos diretórios, não importa, tá valendo demais. Tá chegando aí notícias do mundo gospel, mas antes disso, vamos passar o nosso número de celular. Atenção, se prepare aí, que eu tô passando agora o nosso número de celular. Muita gente cobrando aqui, né? Rubens, passa mais aí o número de celular pra gente participar também pelo Zap, tá bom? Vai lá, a partir de agora então, anote aí.
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7: Isso, agora que você anotou nosso número de Zap, tá chegando aí notícias do mundo gospel.
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7: Olha, esse final de semana a Igreja Deus e Amor em festa está flexibilizando regras, recebendo aí cantora Nívia Soares, né? Após 64 anos de tradição, a instituição sediada no Templo da Glória de Deus, na capital paulista, receberá então a cantora Nívia Soares para ministrar a Conferência Jovem 2026. A presença de um artista associada à adoração contemporânea e sem vínculo histórico com o rol de membros da IPDA representa um marco na tradição da identidade eclesiástica da denominação. Lembrando que desde a fundação pelo missionário Davi Miranda, a Deus e Amor notabilizou-se por uma estrita separação doutrinária em relação a outras correntes protestantes. As diretrizes expressas no regulamento interno da igreja proibiam formalmente a participação de membros e lideranças em eventos interdenominacionais ou convite a pregadores e cantores que não pertencessem à igreja Deus e Amor. O descumprimento dessas normas resultava rotineiramente na aplicação de disciplinas administrativas como suspensão temporária de funções ministeriais e a perda de comunhão, popularmente denominada ficar de banco. Lembrando que nesse final de semana está acontecendo a Conferência Jovem e a confirmação de Nívia Soares na programação oficial da Deus e Amor é interpretada por historiadores da religião e analistas no meio eclesial como o ápice desse movimento de flexibilização cultural. O evento está reunindo aí milhares de jovens na sede mundial e marcar a consolidação de uma nova fase de diálogo institucional.
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7: Chegando nosso Saudade Gospel.
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7: A primeira é com Hugo e Thiago. Sou um milagre essa releitura.
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0: Só um milagre, Hugo e Thiago, recordando aqui esse sucesso imortal, também do Voz da Verdade. E já que nós estamos aqui no nosso momento saudade, só mais uma pra fechar.
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0: Coral Rema Singers e esse sucesso de todos os tempos, Sou o Teu Deus.

0: Coral Rema Singers recordando aqui no nosso Saudade Gospel.
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0: Vamos lembrar que ainda hoje aqui no nosso programa vão ser o nosso devocional da semana com aquela palavra de Deus para você. Tem também a participação dos nossos ouvintes e o nosso programa prossegue.
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0: E agora, fechando o nosso bloco, tem Louvor Gospel Internacional.
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0: E o nosso internacional de hoje é em espanhol, Cristomelin, Miel San Marcos, Holly Forever em espanhol.
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0: Cristão Melimiel, San Marcos, o nosso internacional em espanhol, nesse final de semana.
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0: Nosso segundo intervalo chegando na sequência, eu volto com a participação dos nossos ouvintes. Olha aí, tem mensagem de áudio, tem mensagem de texto. Não saia daí, eu volto já.
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3: Meio-dia e 25.
4: Assim diz a Bíblia.
5: Eu sou o Alfa e o Ômega, diz o Senhor Deus, aquele que é, que era e que há de vir, o Todo-Poderoso. Apocalipse capítulo 1, verso 8.
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3: Meio-dia e 27.
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12: Parte 3 do nosso programa desse final de semana abençoado, agradecendo a você, ouvindo a gente em qualquer ponto, em qualquer localidade do Brasil e do mundo. Deus abençoe grandemente o seu final de semana, a sua vida, a sua família. Você ligado, conectado aqui no nosso bairro, no nosso, na nossa região, na nossa cidade. Você pelo estado, Brasil afora, você no exterior, através da internet, ouvindo nosso programa. Muito obrigado, Deus abençoe, e tá chegando a hora do ouvinte. Alô, Sirleide, ouvindo a gente em Monte Mor, São Paulo. O Davi Carvalho, ouvindo a gente em Patrocínio, Minas Gerais. Diz que achou a rádio por acaso, está gostando muito de ouvir a rádio, a nossa programação. Muito obrigado, Davi, Deus abençoe. Alô, Diácono Lorival, ouvindo a gente em Jacupiranga, aqui no nosso estado de São Paulo. Alô, irmã Clarita Ribeiro, ouvindo a gente em Fátima, Bahia. Obrigado pela audiência. Maria Sofia com a gente aqui no nosso Instagram, obrigado pela audiência. Tiago Rocha, irmão Valdir Ferreira, lá em Balneário Camboriú, também ligado com a gente. Alô, Walter Júnior, também junto com a gente aqui no Instagram. Tá chegando mensagem de áudio.
13: Irmão Rubem Frank, que é a irmã de Vanil, esposa do pastor Carlos, mandou um alô para nós, já está aí, Goiás.
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15: Alô, meu amigo comunicador Rubens Frank, toda a sua querida audiência no programa Melhor da Semana. Aqui fala o pastor Wilson Tinoni. É diretamente da cidade de Londrina, capital do café, no Paraná. Também da Rádio Vida Melhor, FM 105.9. e sempre, claro, curtindo a sua programação, que é louvor a Deus, informação e muita música boa. Que Deus continue abençoando você, Rubens, e toda a sua grande audiência.
4: Aqui quem fala é Rosaldo, eu moro em Caxias do Sul. Primeiro contato que estou fazendo com a rádio, encontrei aqui nos meus aplicativos aqui, e é uma satisfação aí conhecer a programação. Poderia rodar a bondade de Deus? Um abraço a todos, Deus abençoe.
16: Bom dia, Rubens. Como é que você tá? Tudo bem, meu querido? Beleza, legal, maravilha. Tô aqui no carro, só ouvindo aqui. Melhor da semana. Maravilha, hein? Deus abençoe, viu?
12: Amém, eu quem agradeço. Passou por aqui também o nosso querido pastor Tino Lin, de Londrina. Falou também a nossa querida irmã Edivanir, de Jataí, Goiás. E o nosso alô também pro pessoal de Guabiruba, na sintonia. Alô, Denise Fernandes. Um abraço também pro meu amigo Ezequiel Ferreira, em Curitiba, conectado. Ouvi o seu alô aqui também, tá? No seu programa, mandando alô pra mim. Muito obrigado, tá, Ezequiel?
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12: Agora tem Isaías Sade, bondade de Deus, a pedido da nossa ouvinte lá de Montemor, São Paulo. Atendido também o pedido do Rosaldo, de Caxias do Sul, que pediu o mesmo, bondade de Deus. Um abraço pra todo mundo aí. Daqui a pouco tem o nosso devocional da semana.

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1: Isaías Saad, bondade de Deus, está chegando aí o nosso devocional da semana.
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3: Olá, tudo bem? Que bom que você está aí para ouvir essa palavra de Deus para a sua vida. Eu quero convidar você a acompanhar comigo um trecho no Evangelho de Marcos, no capítulo 7, versículo 31, diz assim: De novo se retirou das terras de Tiro e foi por Sidom até o mar da Galiléia, através do território de Decápolis. Então lhe trouxeram um surdo e gago e lhe suplicaram que impusessem as mãos sobre ele. Jesus, tirando-o da multidão à parte, pôs-lhe os dedos nos ouvidos e lhe tocou a língua com saliva. Depois, erguendo os olhos ao céu, suspirou e disse: Efatá, que quer dizer, abre-te. Abriram-se-lhe os ouvidos e logo se lhe soltou o empecilho da língua e falava desembaraçadamente. Esse é mais um dos inúmeros milagres do nosso Senhor e Salvador Jesus Cristo. E nesse milagre de Jesus tem uma coisa muito interessante que eu creio que foi uma peça fundamental para Jesus operar esse milagre. É o momento em que Jesus retira aquele homem enfermo da multidão a um lugar à parte. Muitas pessoas no nosso meio, eu e você talvez, possamos estar com enfermidade. Enfermidade essa que só pode ser resolvida, só pode ser curada, se Jesus conseguir nos retirar da multidão. E essa multidão, ela pode ter uma linguagem figurativa, uma linguagem simbólica. No caso de Jesus, era uma grande multidão de pessoas. Mas quem sabe se essa multidão hoje, na minha e na tua vida, não seja o barulho, não seja as inúmeras coisas às quais nós estamos envolvidos. É o WhatsApp para responder, é o Facebook, é o telefone tocando, é um e-mail, é gente falando daqui, gente falando dali, compromisso, trânsito, tudo isso constitui uma multidão na nossa vida, que às vezes impede que a gente possa receber o milagre, receber a cura, receber de Jesus aquilo que a gente realmente precisa. Quando Jesus ordenou às pessoas para ir orar no seu quarto, fechar a porta e falar com o Pai em secreto, eu também percebo que Jesus está dando uma clara instrução para que a pessoa se desconectasse, se desligasse do mundo, do barulho, da multidão, para então buscar Jesus num cantinho quieto, para buscar a Deus num cantinho quieto. E eu creio que essa é a grande tacada que nós precisamos. Nós estamos envolvidos no meio da multidão, no meio do barulho. Eu te convido a fazer essa experiência de se retirar. Se retirar para um canto tranquilo, um lugar quieto. Saia para algum lugar de tranquilidade, longe da multidão. Quem sabe a cura desse seu problema, dessa sua situação, a solução que você busca, pode ser encontrada na quietude. Os monges que viviam nos desertos, eles são muito experientes nisso. Sabemos que a gente não pode viver todo o tempo no deserto, nem todo o tempo no monte, porque Jesus também nos orienta a estar no meio do povo e servir a sua igreja. Mas nós precisamos estar, às vezes, num canto quieto, porque Jesus fazia isso com bastante frequência. E eu creio que esse também é mais um exemplo que Jesus nos deixou para que nós seguíssemos. Jesus levantava alta madrugada e ia ter com Deus num cantinho quieto. Jesus sempre procurava um lugarzinho tranquilo para estar com Deus. Que você possa encontrar esse lugar tranquilo e estar com Deus, e falar com Deus, e desfrutar desse momento. Porque quando você consegue absorver esse momento, receber uma cura, você então pode ser bênção na vida da igreja, na vida da sua família, na sua própria vida. Para que você possa ser bênção, você também precisa estar de bem e em paz.

0: paz com Deus. E a minha oração é que você não deixe para fazer isso amanhã, que você faça isso hoje. Que Deus te abençoe.
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0: Aline Barros Muralha, encerrando aqui mais uma parte do nosso programa. Vamos lembrar que a gente vai ter a biografia do artista gospel, hoje um pouquinho diferente, mas super atual, gente, porque tem lançamento também aqui dentro da nossa biografia. É no próximo bloco.
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4: Meio-dia e 46.
5: Assim diz a Bíblia.
6: Na mão de Deus está a alma de todo ser vivente e o espírito de todo gênero humano. Jó capítulo 12, verso 10.

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3: Meio-dia e 47.
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6: E vamos continuando com o nosso programa. Muito obrigado pela audiência. Daniel Pontes aqui comigo no Zap pedindo um alô. Alô, Daniel Pontes, Cajati, ouvindo a gente. E agora, como eu prometi, vamos à nossa biografia do artista gospel.
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6: Olha aí, gente, a nossa biografia do artista gospel um pouquinho diferente essa semana, porque nós estamos aqui trazendo mais um lançamento da cantora Lauriette, lembrando que é o 31º álbum. Gente, são mais de 30 gravações ou produções de Lauriette. Após 12 anos aí, sem gravar, Lauriette lançando a Incontáveis Céu. Ela que é ex-deputada federal, uma das vozes mais conhecidas da música pentecostal brasileira, oficializou o lançamento do seu 31º álbum de carreira intitulado Incontáveis Céu. Bom, o projeto estreou globalmente nas plataformas de streaming de áudio e no YouTube no dia 28, portanto, então, na semana passada, encerrando aí um hiato de 12 anos sem o lançamento de um repertório totalmente inédito. O último trabalho de estúdio no formato havia sido No Olho do Furacão, distribuído em 2014, portanto, passaram aí 12 anos. E a canção título do projeto Incontáveis do Céu leva a assinatura do cantor e compositor Anderson Freire. Olha aí o peso, hein? A colaboração renova a parceria de sucesso no repertório de intérprete capixaba, responsável por dar voz a composições marcantes do autor como Igual Não Há e Valente. A produção musical do disco mobilizou nomes consagrados do ecossistema eclesial, incluindo os maestros Melqui Carvalhedo, Rafael Andrade e Júnior Andrade. E para finalizar aqui, o retorno de Lauriette ao mercado fonográfico com faixas inéditas representa um movimento relevante para a preservação e renovação do estilo pentecostal clássico no ambiente digital. A discografia da cantora, iniciada na década de 1980, acumula discos de ouro, platina e platina dupla. Vamos ouvir então Lauriette, Incontáveis do Céu.
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0: Lauriette, um lançamento aqui dentro do nosso Biografia do Artista Gospel, Incontáveis do Céu.
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0: Eli Soares, estamos de pé. Nós tivemos antes Gabriela Rocha com a releitura Palavras aqui na nossa programação. Continue junto com a gente. Daqui a pouco tem o nosso desafio bíblico testando seus conhecimentos. Ainda tem o nosso Salmo da Semana. 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
2: Uma e cinco.
3: Assim diz a Bíblia.
4: Com efeito, passa o homem como uma sombra. Em vão se inquieta. Amontoa tesouros e não sabe quem os levará. Salmo 39, verso 6.
5: Você acredita em milagres? Você acredita em milagres? Você acredita em Deus? Deus acredita em você. Não lamente. Não espere. Não desista. Não perca as esperanças. Deus tem um plano na sua vida. Acredite, sua fé será renovada. Em nome do Senhor Jesus.
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2: Uma e sete.
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0: Parte 5 do nosso programa. Daqui a pouco tem o nosso pedido musical livre, onde você vai ser atendido. Você que mandou seu áudio, seja lá pela nossa rede social, seja aqui pelo nosso zap. Daqui a pouco a gente toca o seu louvor com muito prazer. Já tem o nosso Salmo da Semana, mas antes disso, tá chegando aí o nosso desafio bíblico testando seus conhecimentos.
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0: Olha aí a pergunta do nosso desafio bíblico desse final de semana. Preste atenção. Qual o nome que Jacó deu ao lugar onde sonhou com Deus? Repetindo, qual o nome que Jacó deu ao lugar onde sonhou com Deus? Alternativa A, Betuel. Alternativa B, Luz. Alternativa C, Betel. Então, o lugar onde Jacó sonhou com Deus, você acha que foi Betuel, Luz ou Betel? Tempo para a resposta. Olha, se você respondeu alternativa A, Betuel, você errou. Se você respondeu alternativa B, Luz, você também errou, porque a resposta correta é alternativa C, Betel.
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0: Agora tem Eli Soares, Késia Soares, sala de estar. Daqui a pouco tem o nosso Salmo do Dia.
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0: Soares, Késia Soares, sala de estar. Agora tem Salmo do Dia.
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2: Salmos 18, de 1 a 10. Eu te amo, ó Senhor, minha força. O Senhor é minha rocha, a minha fortaleza e o meu libertador. O meu Deus é o meu rochedo, em que me refugio. Ele é o meu escudo e o poder que me salva, a minha torre alta. Clamo ao Senhor, que é digno de louvor. Estou salvo dos meus inimigos. As cordas da morte me enredaram, as torrentes da destruição me surpreenderam. As cordas do Sheol me envolveram, os laços da morte me alcançaram. Na minha aflição clamei ao Senhor, gritei por socorro ao meu Deus. Do seu templo ele ouviu a minha voz, meu grito chegou à sua presença, aos seus ouvidos. A terra tremeu e agitou-se, e os fundamentos dos montes se abalaram, estremeceram, porque ele se irou. Das suas narinas subiu fumaça, da sua boca saíram brasas vivas e fogo consumidor. Ele abriu os céus e desceu, nuvens escuras estavam sob os seus pés. Montou um querubim e voou, deslizando sobre as asas do vento.
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0: Voz da Verdade, 45 anos. Tivemos também Eli Soares, Késia Soares, Sala de Estar, William Nascimento, Não Mude a Rota. Tá chegando aí a nossa parte final do programa com o nosso pedido musical livre. Você pediu, você vai ouvir o seu louvor. É daqui a pouco.
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3: Acaba de chegar no hotel e deseja informar ao recepcionista que você tem um quarto reservado. Pois bem, então diga: Hola, tengo una habitación reservada. Repetindo: Hola, tengo una habitación reservada. Que significa: Olá, eu tenho um quarto reservado.
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3: Uma e 26.
4: Assim diz a Bíblia.
5: Ensina-me, Senhor, o teu caminho e andarei na tua verdade. Dispõe-me o coração só para temer o teu nome. Salmo 86:11.
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3: Uma e 28.
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13: Reta final do nosso melhor da semana e chegou aquele momento, né, de tocar o seu louvor. Você que mandou áudio vai ouvir a partir de agora, porque está no ar o nosso pedido musical livre.
14: A partir de agora, você liga na rádio e pede a sua música.
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15: WhatsApp do ouvinte.
13: E vamos ao nosso primeiro pedido musical livre de hoje.
17: Quero que você toque um hino do J Neto, qualquer um deles. O J Neto tem uns louvores muito bonitos.
13: Concordo plenamente que o J Neto tem louvores maravilhosos. E a indicação que a gente escolheu aqui foi Creio.
18: Você pede

0: favor, de Jota Neto, creio, a indicação, pedido da nossa irmã Amália. Tá chegando mais pedido musical livre. Alô, Zap!
1: WhatsApp! Aqui quem fala é o Rodrigo Silva, da cidade de Rosário do Sul, Rio Grande do Sul, a cidade que faz fronteira com o Uruguai. Gostaria de estar ouvindo um louvor da banda P&G, Espelhos Mágicos. Ofereço a todos vocês da rádio, a todos os ouvintes, que Deus abençoe e guarde a vida de cada um, que o Espírito Santo venha transformar a vida de cada um e que Deus abençoe as famílias, em nome de Jesus.
0: Obrigado, Rodrigo! Um abraço para todo mundo de Rosário do Sul, Rio Grande do Sul. Então, Oficina G3, Espelhos Mágicos.

0: Oficina G3, Espelhos Mágicos, penúltima da nossa programação, do nosso pedido musical livre. Tá chegando aí mais uma, porém antes o nosso número de zap pra você anotar e também mandar o seu.
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1: WhatsApp do ouvinte.
3: Aqui é a Kelly de Paraná, Rondônia. Gostaria de ouvir Vitorioso Ex, Tese Gisele, Cristina e Nicolas Henrique.

Gisele Cristina, Nicolas Henrique, encerrando aqui mais um pedido musical livre dentro do programa O Melhor da Semana. Muito obrigado pela sua audiência. A gente volta, se Deus quiser, na próxima semana com mais uma edição. Eu vou deixar no ar aí pra você, olha, a Fernanda Brum. Deus te abençoe e até semana que vem.

0: audiência. O melhor da semana volta semana que vem, nesse mesmo horário, aqui na sua rádio. Até lá.
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2: Uma e 48.
3: Assim diz a Bíblia.
4: O homem bom tira do tesouro boas coisas, mas o homem mau, do mau tesouro, tira coisas más. Mateus capítulo 12, verso 35.
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2: Uma e 50.
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13: Olá, meu irmão, olá, minha irmã, tudo bem? Como é que você tá? Entrando no ar mais uma edição do nosso programa A Voz do Adorador. Sejam todos muito bem-vindos, excelente final de semana na paz e no amor de Deus. Que Deus te abençoe profundamente. É bom saber que você está aí do outro lado para curtir essa programação que é feita com tanto carinho para você. Eu, Luana Lima, sigo contigo nas próximas duas horas, louvando e adorando com grandes sucessos do mundo gospel. E sem mais delongas, vamos abrir a programação de hoje. Tem casa worship, a casa é sua.
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0: Natália Braga, Existe Vida Aí. Gabriela Rocha, Lugar Secreto. Antes Casa Worship, A Casa é Sua. 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
3: Duas e doze.
4: Assim diz a Bíblia.
5: Julgai todas as coisas. Retende o que é bom. Livro de 1 Tessalonicenses, capítulo 5, verso 21.
6: 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Você acredita em milagres? 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
7: Você acredita em Deus?
6: Deus acredita em você. Não lamente, não espere, não desista, não perca as esperanças. Deus tem um plano na sua vida. Acredite, sua fé será renovada. Em nome do Senhor Jesus.
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3: Duas e 14.
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0: É isso mesmo, este é o nosso programa A Voz do Adorador, desejando a você um final de semana de bênçãos, de vitórias, de alegrias, em nome de Jesus. Chegando por aqui, Isadora Pompeu e Marcela Thaís. Ei, pai!
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0: Coração, Gessé Aguiar, Alívio, Isadora Pompeu e Marcela Thaís, Ei Pai, a voz do adorador.
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3: Duas e 28.
4: Assim diz a Bíblia.
5: Antes, santificai a Cristo como Senhor em vosso coração, estando sempre preparados para responder a todo aquele que vos pedir razão da esperança que há em vós. Livro de 1 Pedro, capítulo 3, verso 15.
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3: Duas e trinta.
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7: É isso mesmo, este é o nosso A Voz do Adorador. Espero que esteja tudo bem com você, com a sua família, todos em paz, com Deus no comando da tua vida. Se de repente você está passando por algum problema, tenha calma, meu irmão, minha irmã. Tudo vai dar certo, Deus é contigo, confia no Senhor. Chegando por aqui, Luciano Camargo, Terra Fértil.
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0: Muito bem, Regis Danese, lugar de adoração. Antes, Maria Marçal deixa. Luciano Camargo, Terra Fértil. 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
3: Assim diz a Bíblia.
4: Sempre tenho o Senhor diante de mim. Estando Ele à minha direita, não serei abalado. Salmo 16, verso 8.
5: Você acredita em milagres? Você acredita em milagres? Você acredita em Deus?
6: Você acredita em Deus?
5: Deus acredita em você. Não lamente, não espere, não desista, não perca as esperanças. Deus tem um plano na sua vida. Acredite, sua fé será renovada. Em nome do Senhor Jesus.
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0: Que bom te ter conosco. Por aqui, músicas que edificam. A Voz do Adorador. Tá chegando Valesca Maíssa. Eu sou o teu pai.
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0: Muito bem, Samuel Messias esteve aqui conosco com Todavia Me Alegrarei, antes Isadora Pompeu Ovelhinha, Valesca Maíssa, Eu Sou Teu Pai, a voz do adorador.
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3: Três e cinco.
4: Assim diz a Bíblia.
5: Bem-aventurados os que choram, porque serão consolados. Mateus 5:4.
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3: Três e sete.
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0: É isso mesmo, este é o nosso A Voz do Adorador, levando para você o melhor da música gospel. 1 Coríntios capítulo 13, versículos de 4 a 7. O amor é paciente, o amor é bondoso. Não inveja, não se vangloria, não se orgulha. Não maltrata, não procura seus interesses, não se ira facilmente. Não guarda rancor. O amor não se alegra com a injustiça, mas se alegra com a verdade. Tudo sofre, tudo crê, tudo espera, tudo suporta. 1 Coríntios capítulo 13, versículos de 4 a 7. Pense nisso enquanto a gente curte Kellen Bianca, Dono da Promessa.
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Essa canção, ela me faz lembrar de quando eu tinha 6 anos de idade. E eu lembro que dentro de uma igreja bem pequenininha, Jesus olhou pra mim, uma menina improvável, que não tinha condição, que não tinha força pra se levantar. E ele me deu uma promessa. Ele disse: Kellen, eu te levarei sobre essas nações. E hoje eu tô aqui como testemunho do Senhor para dizer que se Ele fez a promessa na sua vida, Ele vai cumprir, Ele vai fazer. Descansa o teu coração, pois Ele é fiel. Cante.

0: Muito bem, Sion Sound, Quero Conhecer Jesus, antes Paulo Neto, Your Presence, e na primeira do bloco foi Kellen Bianca, Dono da Promessa, a voz do adorador.
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3: Três e vinte e cinco.
4: Assim diz a Bíblia.
5: Pelo que sinto prazer nas fraquezas, nas injúrias, nas necessidades, nas perseguições, nas angústias por amor de Cristo. Porque quando sou fraco, então é que sou forte em Cristo. 2 Coríntios 12, 10.
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3: Três e vinte e sete.
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0: Reta final do nosso A Voz do Adorador de hoje, chegando Gabriela Rocha, Vida aos Sepulcros, participação de Elevation Worship.
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0: Fechamos aí com Estela Laura, Descansa, Maranata, Aviva, participação de Fernanda Madaloni e Gabriela Rocha, Vida aos Sepulcros, com participação de Elevation Worship. Encerrando a voz do adorador de hoje, fique na paz e no amor de Deus. Beijo no seu coração e até o próximo programa. Tchau, tchau.
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4: Três e 45.
5: Assim diz a Bíblia.
6: Quem nos separará do amor de Cristo? Será tribulação, ou angústia, ou perseguição, ou fome, ou nudez, ou perigo, ou espada? Livro de Romanos, capítulo 8, verso 35.
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4: Três e 46.
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4: Três e 47.
5: Assim diz a Bíblia.
6: Ora, a fé é a certeza de coisas que se esperam, a convicção de fatos que se não veem. Hebreus, capítulo 11, verso 1.
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4: 3:49.
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0: Senhor Jesus está se agradando do seu louvor nessa noite. Sabe por quê? Porque você está o louvando com excelência, na beleza da santidade dele. Dê o seu melhor para Jesus nessa noite. Jesus vai te dar muito mais. Porção dobrada, triplicada. As bênçãos vão te alcançar a partir de hoje. Creia em Jesus Cristo. Ele é o único Deus. É o único Senhor. Não há outro. Faça assim, ó. Jesus é o único e suficiente Salvador. Você que está afim de aceitar Jesus nessa noite, abra o seu coração, diga assim: eis-me aqui, Senhor, faça o que tu quiser de mim, Senhor Jesus, eu entrego a minha vida a ti.
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Senhor. Nós precisamos aprender a te adorar, Senhor, em espírito e em verdade. Aleluia. Levante sua mão comigo, levante. Você levanta a mão assim, você está se rendendo ao Senhor. Não importa se você está em pé ou sentado, você está se rendendo ao Senhor. Cante comigo.

0: Aleluia. Glória a Deus.
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